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1: Genial!
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3: 21 horas e 59 minutos.

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2: 22 horas e 2 minutos.

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3: 22 horas e 41 minutos.

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2: 23 horas e 2 minutos.
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3: 23 horas e 43 minutos.

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0: Quem gostou faz barulho aí, churrasco com fome.
1: Fernando de Sorocaba, muito obrigado.
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0: Zero hora e 12 minutos.
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3: Traia, velha.

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1: Uma hora e 27 minutos.

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0: Boa noite.
1: Essa é boa.

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1: 1:58.
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1: 2 horas e 14 minutos.

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6: 3 horas e 1 minuto.

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0: Ana de Sorocaba.
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1: Obrigado, maninho. 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
3: 3:38.
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2: 3 horas e 59 minutos.
3: Igor, Zé Felipe,
4: safadão.
3: Coloca o capacete, que lá vem pedrada.

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2: Agora chama na pressão, Diogo, vai.

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3: 4 horas e 54 minutos.

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0: Valeu, galera!
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3: 5:28.
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1: 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Nós somos dois.

0: 6:01.
1: Oração da manhã. Em nome do Pai, do Filho e do Espírito Santo. Amém. Senhor, no silêncio deste dia que amanhece, venho te pedir a paz, a sabedoria e a força. Quero olhar hoje o mundo com os olhos cheios de amor. Ser paciente, ser compreensivo, manso e prudente. Ver além das aparências humanas, teus filhos como tu mesmo os vês. E assim, não ver senão o bem em cada um. Cerra meus ouvidos a toda calúnia. Guarda minha língua de toda maldade. Que só de bênção se encha meu espírito. Que seja tão bondoso e alegre que todos quantos se achegarem a mim sintam tua presença. Reveste-me de tua graça, Senhor, e que no decorrer deste dia eu não te ofenda e te revele a todos. Obrigado, Senhor, por mais este dia. Amém.
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1: 7:28.
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0: 7:36.
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0: 7:38.

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2: 7:45. 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
4: Meu amigo Edson, tua

0: Eu quero ver agora. Quando ela me ligar, não vai falar comigo, porque telefone mudo não pode falar, né?
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1: 7 horas e 59 minutos.

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1: 8:04.
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4: 8 horas e 27 minutos.

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1: 8 horas e 31 minutos.
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0: obrigado! Muito obrigado pelo carinho.
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2: 8 horas e 56 minutos.
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2: 9 horas em ponto.
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2: 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Hoje, 19 de setembro de 2026, sexto, sábado, né? Hoje é 19, sábado. A lua quarto crescente, já se passaram 261 dias do ano e falta 104 dias para terminar o ano.

O clima 27 graus, sensação térmica 28 graus, ensolarado. Probabilidade de chuva é zero. O vento 19 km horário, umidade do ar 51%, a qualidade do ar é boa, 39N1. Hoje comemora-se o Dia Nacional do Teatro. É Dia Mundial da Limpeza dos Rios e Praias. É Dia do Ortopedista. Parabéns a você. É, começando o nosso Sábado Show. Até meio-dia estamos juntinhos aqui, né, com o Sábado Show. Só música boa e sorteio de prêmios para você. No estúdio de gravações, DJ Luiz Cláudio. Manutenção dos computadores, Anderson Bernardo. Direção geral, Valdomiro Bernardo. Primeira música do programa de hoje, Patrick Hernandez.

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2: É 921 aqui na Melhor. Mandar um alô aí muito especial aí pro seu José Salino, pro Fernando, pro Davi Góes, ligadinhos aqui na Melhor. Valeu! Um excelente final de semana para vocês. Agora tem Bee Gees.

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5: Todo mundo ligado, o Salá tá ligadinho aqui na melhor, deixa eu ver quem é aqui que tá ligado também. O Paulo Ribeiro tá ligadinho aqui na melhor, o José Jardineiro também, bom dia. Essa aqui é a Júlia, a Júlia Werneck Ferreira também tá ligadinha aqui na melhor. A Leila Márcia, bom dia a todos. Bom dia também a Laudiceia Torres. Bom dia, Renata, ótimo final de semana. Também o Oswaldo Vasconcelos está ouvindo a primeira FM da cidade, valeu. Noritardo, as meninas da farmácia, abraços. A Solange, a Sol lá do De Paula já está participando do sorteio também. Esse aqui, deixa eu ver a mensagem de voz que depois eu vou ver, né? Vou ouvir, né? O Adriano, bom dia.

Adriano já está participando também do sorteio de hoje. A Wanda está no sorteio, Wanda. É, vamos seguindo aí com Like a Fool.

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2: É 9h36 aqui na Melhor Apoio Cultural, promoção Loja Marcelo Veiga, CL Boutique, Rádio Educador FM. 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

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Nove e trinta e sete, Cris Isaac.

É, 9h42 aqui na Melhor. Já mandou seu nome no zap, tá bombando aqui. É, mande seu nome, 99191-8990, é o zap, né? Pra participar da nossa brincadeira de hoje. A nossa brincadeira.

sem contraindicação, todo mundo pode participar, todo mundo mesmo, tá bom? É só enviar seu nome e dia do seu aniversário para a promoção do mês e só o seu nome para a brincadeira de hoje, tá bom? Então, se você é aniversariante de setembro, manda o nome e o dia do aniversário. Se é só para hoje, mande seu nome e você participa da nossa brincadeira. Hoje eu tenho para sortear para você refrigerantes arco-íris. É um fardo de refrigerante. Eu tenho também pizza e refrigerante do supermercado Malaguti. Eu tenho R$50 em compras da Fernanda Ramos Store. E eu tenho embalagem de cerveja 12 por 350ml lata para sortear para você. É 9h43, conforme combinado, né? Vou mandar então um alô aí pra Neide, mandar um alô pra Érica, pra Simone também, pra Thalita. Thalita também, bom dia pra você, um ótimo final de semana. Aparecida, tudo bem com você, Aparecida? O Biratã, o Thiago, todo mundo ligadinho aqui na melhor, valeu! Então aumenta o volume aí, Beto Kendi, fragmento da minha vida.

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6: É a rádio da cidade. É 9:55 aqui na melhor. É, bastante gente já mandou aqui, né? Quem que é? A Joyce. Joyce ligadinha, tá no sorteio, Joyce. Também a Fabiana Silveira. Deixa eu ver aqui, a Miriam Santana, a Vitória Santana, bom dia. Também aqui, quem que é? Vera Lúcia Gonzalez, andou sumida mesmo. Agora chegou, né? Voltou. É isso aí. José de Oliveira ligadinho, depois eu vejo sua mensagem também, tá bom? Um feliz final de semana. A Maristela Helena tá participando e a Raquel Souza, aniversariante do dia 26, também tá participando da promoção do mês. Alessandra Vilela, feliz e abençoado final de semana também para todo mundo. A Cristiane Antônia Maia também ligadinha participando. A Eliana Magri também, tudo bem com você? Aqui tudo bem, graças ao bom Deus. Alphaville.

Bom dia, Wilson. Bom dia, Tião. Bom dia, Juliano. Bom dia, Thalita. É, 10 e 2 aqui na melhor, Chris Norman e Suzy 4. Aumenta o volume aí. Essa é gostosa de ouvir.

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É 10h07 aqui na melhor Maria. Aumenta o volume aí. Alok John Martin.

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É, todo mundo ouve. A Ana Sheila Custódio Teodoro tá ligadinha, tá participando do sorteio. É, tá desejando aí um ótimo final de semana pra todo mundo, pra todos nós, né? A Márcia Targa ligadinha. Abençoado final de semana, tá participando sim, Márcia. O Newton também tá ligado. A Giovana tá ligadinha também, tá no sorteio, Giovana. O Luiz Silveira também, bom dia, educadora a melhor. Melhor são meus ouvintes maravilhosos. É, a Luana Cristina também tá no sorteio também, você. É, saudade. É, a Daniela Santos, vou ver essa música pra você, viu, Dani? É 10h14, Secret Service.

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1: É, 10h22, Aparecida, aumenta o volume aí, tem Elton John.

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dia, bom final de semana para você, Fabiana. É, também a Madalena, lá do Bar da Escadinha, tá ligadinha aqui na Melhor, todo mundo ligado, Mirim. O Mirim, Mirim, Mirim, Mirim, deixa eu ver aqui. Ligadaço na primeira FM da cidade, valeu, Mirim. Aqui também tá ouvindo a educadora participar, Fátima Ribeiro. Abençoado final de semana para todos nós, com certeza. Darcy Castro também ligadinha, tá participando. E também quem tá ligado aqui é o Edson Palhares, também todo mundo participando. Maria, daqui a pouco eu vejo também a sua mensagem. Deus te abençoe grandemente. É, o Vicente também ligadinho, a Luzia, todo mundo aí num feliz final de semana. 10h29, I'm sorry.

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3: É 10h39, vamos seguindo, Moscou!

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1: É 10h43, identificando os Y720, canal 285, Educadora FM 104,9. E essa todo mundo ouve. 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É, vá tomar um cafezinho especial. Você é vantagem no Mercadão dos Óculos. 10h44, gostosa de ouvir. Israel.

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É, Benedito Carlos Ferreira ligado aqui na Educadora FM. É, também o Celso Santana, ligadaço, meu amigo. É, o José de Oliveira também, daqui a pouquinho eu vejo a sua mensagem, não vi ainda. Tá corrido aqui, tá bom? É, feliz aniversário pro Marcão. Avivazo, é, coloca na lista dos aniversariantes. Da irmã Meire também, que faz aniversário dia 26. Um ótimo final de semana. É a Marli, valeu Marli. Tá todo mundo aqui já na promoção do mês, sim, tá bom? É aniversário, é o Marcão, né? O Marcão é quando? É hoje? É hoje? Feliz aniversário pro Marcão. É, na lista de aniversariantes. Então, se for hoje, parabéns pra você. Manda pra mim, ô Marli, se aniversário dele é hoje ou que dia que é pra eu anotar lá, tá bom? Pra sortear, pra participar do sorteio. É, Jean Palhares ligadinho, também a Fátima de Paulo, Perciliano de Paula também ligadinhos, Maria da Nova Tanabi, um abençoado sábado, né, final de semana para todo mundo, e tá no sorteio também. É, quem tá aqui no sorteio bom dia, coloca no sorteio, coloco sim, deixa eu ver quem é, a Tereza Alves dos Santos. Também a Taninha e o Luiz Henrique na sintonia da primeira FM da cidade. Valeu! Essa também é gostosa de ouvir. You Drive Me Crazy.

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2: É, e vamos seguindo com Elvis Presley.

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6: É 11h05 aqui na Melhor, vamos seguindo pro Conrado.

É 11h10 aqui na Melhor e vamos seguindo, né? Vamos seguindo, bastante gente ligadinha aqui na Melhor. É, programa tá top. Valeu, Neuza. Neuza Cortez tá participando. Deixa eu ver quem que é aqui, minha amiga aqui, quem que é. Deixa eu ver que não tá... Ah, é a Tânia. A Tânia tá ligadinha aqui na Melhor. Valeu, Tânia. É, também a Manuela, um lindo dia pra todos nós, né, Manu? Também, deixa eu ver quem que tá aqui. Esse aqui escreve muito grande, é o Fábio Oliveira, do bairro Fedão. Pediu a música aqui e tal, deixa eu ver. Incluindo o sorteio, ele e a esposa Daiane Martinez. É...

Cida, irmão Flávio, cunhada Vitória, sobrinha Valentina, o tio Zezão lá do Covise, a tia Maria, o primo Alexandre, todo mundo ligadinho aqui na melhor. Esse aqui, deixa eu ver aqui, Edivaldo Cavalário na escuta, valeu. Eliana Perpétua, bom dia, bom fim de semana pra você também. Abel também ligadinha. É, ótimo final de semana pra todos nós. César, Deus te abençoe, César, você e família tudinha. Madonna. God.

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6: É 11:17 aqui na Melhor Mamas do Papas.

É 11h20 aqui na Melhor Apoio Cultural Marimodas. 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
6: É 11h30 aqui na Melhor Apoio Cultural. 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

Reto aqui, correndo contra o tempo. A Suzamar Santos, ligadinha aqui na melhor. É, bom dia, sextou. Essa aqui, deixa eu ver, parece que eu já vi. Ah, acho que eu toquei uma música, deixa eu ver. Não, é a Nath Barbosa, ligadinha aqui na melhor. Valeu, Nath. A Fânia Ferris também tá ligadinha aqui na melhor. Ligadaço, Júlio Carvalho, valeu, bom dia. Elisete Mazuco também, bom dia. Ah, deixa eu ver aqui, é Edivane Borges, é ligada no programa mais ouvido da cidade, valeu. A Júlia Ferris também ligadinha. Eliana, aqui eu não falei, né? Eliana. Ah, tá no sorteio, a filha tá, o pai José Alves, tá. O pai na lista de aniversariantes, dia 19 é hoje, Deus te abençoe grandemente, que venha um ano aí cheio de saúde, paz, felicidade. Alessandra Cristina dos Santos também ligadinha aqui na melhor.

É, aniversário do Marcão é hoje. Valeu, parabéns então, Marcão. Você tá participando. Deus te abençoe, Deus abençoe esse ano aí que tá entrando aí cheio de, né, de paz, sabedoria, muita saúde. Érica Ferres também ligadinha. É, também a Alice Vitória, aniversariante do dia 23, é a filha da Natália Cristina. É isso aí, né? Deixa eu ver aqui, é a Natália Tofanelli, é isso aí. Então, o Júlio César também ligadinho aqui na Melhor. É, quer participar do sorteio, Thiago Barbosa, também o Márcio Roveran e o Júnior também, ligadinhos aqui na Melhor, participando. E agora tem Nazaré.

É 11h41 aqui na Melhor, e quem eu não vi a mensagem, eu vou ver todas as mensagens depois. É que agora, né, aumentou o serviço, é política aqui, a gente tem que estar na correria aqui, né? Mas eu ouço todos, e os aniversariantes todos, não apaga não, tá? Eu tenho que colocar aqui todos os aniversariantes para participar, tá bom? O que não dá para me ler agora, eu vejo depois, tá bom? Mas eu vejo, pode ficar tranquilo. Eu fiz o sorteio aqui, né? Embaralhei bem aqui, peguei os nomes aqui e vou falar para você, para dar tempo de pegar, quem quiser pegar antes do meio-dia, já pega, se não tem até quarta-feira para pegar o seu brinde ou o Vale Brinde, tá? Então, no sorteio foi premiado hoje refrigerantes arco-íris, foi Edivani Borges, final 72. A pizza e o refrigerante do supermercado Malaguti, Eliana Alves, 53. R$50 em compra da Fernanda Ramos Store foi a Maria, final 83. E a cerveja foi Devani Baia, 82. Então foi Edivani Borges, 72, Eliana Alves, 53, a Maria, 83 e o Devani Baia, 82. É 11h43 aqui na Melhor. Aba!

É, enquanto toca essa música, eu vou falando aqui mais uns alôs, né? A Michelle Roveran, né? Tá, já participou, todo mundo que tá aqui, que eu não falei alô, já participou, sim, do sorteio, tá? Kailane Santana, Daiane Santana também, bom dia. Esse aqui é Devani Baia, bom dia. Quem que é esse aqui? É Camila Della Coleta, Miguel Della Coleta. Brás Laerte Cirino, pessoal lá de Bipuranga, valeu. Também a Daiane Martinez, também ligadinha, todo mundo. Deixa eu ver o Pedro Henrique. Aqui, quem que é? É o Kleber da Ambulância, o pessoal da Ambulância, valeu. Esse aqui, quem que é? O Edson Socorro também. Vinícius Werneck Ferreira. É, a Marcela Isaqueu também, a Gisele Cássio também, deixa eu ver, trabalho.

no caminhão, eu e a Daiane. Ah, é o Fábio. O Fábio escreveu um jornal aqui, fica difícil porque tá corrido hoje, tá? Mas eu leio depois, sim. Até quarta-feira, pode buscar, tá bom? Até quarta-feira, você que foi sorteada aí, até quarta-feira você pode pegar, tá bom? Das 8 às 12, após as 14h30. Eu vou ficando por aqui, né? Você fica com a programação da educadora, né? Primeiro o horário reservado aqui à política, depois a programação feita com muito carinho pra você. Deus abençoe seu dia, seu final de semana. Segunda-feira às 8 da manhã, eu tô aqui juntinho com você. Deus te abençoe. Beijo, tchau.

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0: legal ter você aqui com a gente mais uma vez. Obrigado pelo carinho da audiência. Melhores do Brasil com você a partir de agora.
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0: Tem música, tem sucesso.
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0: E você com a gente. Vem cantar, vem se divertir. Vem ouvir sua rádio, vem comemorar. Tudo de bom pra você que merece muito mais. Por aqui tem o Marcos Filho. Não é grande coisa não, mas estamos nós juntos mais uma vez. Que legal. Melhores do Brasil. É aquela música que você adora. Aqui você tem o Pix premiado. Sim. Tem o que mais? Tem o que mais? Vem ouvir sua rádio. Vem comemorar. É, festa é alegria, é animação. Estamos nós juntos. Tudo de bom. Sim. Grande coisa,
1: o jovem comunicador Marcos Filho.
0: É isso aí, que Deus abençoe a todos. Estamos em mais um final de semana animado, é muito divertido. Estamos aqui no terceiro final de semana do mês de setembro.
2: Mande Aldo.
0: É, já passo pra você aí. Você pode mandar o seu áudio, fique à vontade, tá legal? É, fica à vontade aí e você fica participando aqui com a gente também. Você vai poder faturar um Pix de duzentão. É o Pix premiado de duzentão. E sejam todos bem-vindos mais uma vez aqui para o nosso programa Melhores do Brasil. A gente deseja a você que faz idade nova muitos anos de vida, tudo de bom para você que merece muito mais. Muito bom, hein?

0: Então vamos que vamos, porque o nosso programa está apenas começando e chegando a primeirona com a Alobenedi. É ex-banda Mel, e ela chega com música nova, carimbando aqui e tudo mais. É isso aí, a gente recebeu aqui nos estúdios, né, do programa. E aí a gente abraça vocês todos ligados aqui, anados, o nosso Melhores do Brasil. Parabéns a vocês de idade nova hoje, a toda a rapaziada aí, obrigado pelo carinho da audiência.
1: 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Tá aí o meu mais novo sucesso.

então, tivemos a Lobene de Miss Play no Futê, e aí a gente acompanhando, tem sucesso e tem muita animação no programa.

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4: 12:47.
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0: 200, duzentão! Bom demais!
3: Arrocha, mamãe!
0: É, e a partir de agora, Marcos, tem as participações aqui.
4: Bora tomar uma.
0: Mapa, esse final de

0: bola. Quem disse que ele vai? Vai não, rapaz. É, vá-se embora.
1: Não vai não. Arrocha, mamãe.
0: Mandar um abraço aqui também para todos lá no município de Carnaíba. Tem também participando aqui no Pix Premiado. É Genildo Amaral Góes participando também do nosso programa. E agora tem mais áudio. Coloca aí, produção.
2: Que Deus abençoe nosso dia. Estou aqui ouvindo Melhores do Brasil.
0: Que legal.
2: A Rádio Alegre. De músicas boas.
0: É final
2: de
0: semana.
2: Que Deus abençoe todos nós.
0: A todos nós.
2: Estou aqui ouvindo Melhores do Brasil.
0: Olha só.
2: E quero concorrer. O

0: Pix premiado.
1: Pix premiado. É,
0: mando um grande abraço pro meu esposo, Gepintor.
1: É o Gepintor.
0: De Oliveira dos Brejinhos.
1: Ah, que legal.
0: Deus abençoe nosso dia.
2: Sou Jackson Predeiro, de Quipapá, Pernambuco. Queria participar do Pix premiado.
3: Meu nome é Taline, sou de Acopiara. Gostaria de participar do Pix premiado.
1: Valeu então, e final de semana tem aquele pagode, tem aquele churrasco ali, tem Ferrugem, Pirata e Tesouro.
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9: Tem mais participação. Vem pra cá. Que legal, hein? Abra o sorriso. É, a gente aqui com você.

0: 8196. Isso aí. O rádio está onde você está, com certeza. Então, onde você estiver, você escuta a sua rádio preferida. É legal, hein? Então, fique à vontade. Fique à vontade. Muito bom ter você aqui com a gente. Obrigado pelo carinho da audiência. Então, onde você estiver, a gente está com você, viu? Vamos nessa, olha só.
1: Mande áudio.
0: Mande áudio, mande áudio.
2: Fala, meu amigo. Opa. Marcos Filho.
0: Que legal.
2: Aqui é o Paulo Soares, ah. Sou o ganhador do Pix premiado o ano passado.
0: Foi, ele ganhou mesmo ano passado.
2: É, manda uma música aí.
0: Sim.
2: Amado Batista, para nós, aqui. Santa Vitória do Palmar.
0: Rio Grande do Sul.
2: Um abraço aí pra vocês, meu amigo.
0: Santa Vitória. Valeu, tudo de bom. E você participou também, quem sabe não tem sorte novamente de faturar mais um Pix premiado do Zetão. Ele pediu aqui a música de Amado Batista. Que legal, hein? Muito bom. Vamos com mais uma participação. Vamos sim aqui.
1: Senhora Araújo, sim. De Santa Vitória do Palmar.
0: Santa Vitória do Palmar.
1: Ouvindo com os melhores do Brasil.
0: Já concorrendo.
1: Esperando o meu Pix premiado.
0: O Pix premiado de duzentão. Pix premiado de duzentão. A gente vai passar para você aqui já já a nova data do sorteio do Pix premiado. Então, se você não foi sorteado nas últimas edições do nosso programa, quem sabe você fatura mais um Pix premiado. Você já faturou, pode faturar novamente, por que não? E você ainda que não faturou, então mande áudio pra gente, DDD 819-9710-8896.
3: Então, Valdemir, eu quero estar concorrendo ao Pix premiado.
0: Isso é Valdemir, mas não disse aqui de onde era, né? Não falou o estado, não falou a cidade. Então, quando você mandar o seu áudio, você manda a cidade, o estado, porque o alô fica completíssimo. Vamos lá, mais uma.
1: O melhor do Brasil.
0: Coisa boa.
1: Quero participar do Pix premiado. A próxima.

0: a música, ofereço minhas amigas que trabalham comigo aqui na Elite Sampaio,
1: Sim,
0: de
1: valeu.
0: Ceará.
1: Que legal!
2: Arrocha, mamãe!
1: Aí ela mandou o alô bem mandado, viu? Mandou bem mandado. Vamos lá, vamos
3: embora. Sou Jaciluza Lima Leal, sou aqui de Orilândia do Norte, Pará. Estou aqui ligada no programa Melhores do Brasil. Coloca meu nome aí no Pix premiado, que eu quero ganhar esses R$ 200.
4: Marcos Filho.
1: Não é grande coisa não, mas a gente tá por aqui com você todo final de semana, abraçando esse povo bom e amigo. Que legal, é bom demais ter você aqui com a gente. Vou anotar aqui já, ó, pediram aqui Amado Batista. Tem mais algum pedido também? Vamos lá.
2: Eu gostaria de participar do sorteio do Pix Premiado. Certo. Sou Ana Beatriz, aqui de Várzea Alegre, e gostaria de ouvir uma música de Henrique Juliano.
1: Pronto, tá certo, Amado Batista, Henrique Juliano. E a gente vai aqui, tá bom? Vamos embora. Tem mais música? Não? Tem o que agora, produção? Tem o que agora? É? Tem mais música? Então vamos que vamos. Música! Vamos cantar, vamos curtir aqui as melhores. É isso aí. Vamos de música, alegria da vida.

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0: Olá, meu amigo e minha amiga, eu sou Ailton Moreno e estou aqui para trazer os fatos mais importantes da semana. Você confere agora no Rádio Notícias.
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O Ministério da Saúde passou a recomendar a vacinação contra o HPV para meninas e meninos a partir dos 2 anos que tenham sido vítimas de violência sexual. Antes, a recomendação específica para esse grupo começava aos 9 anos. As crianças poderão receber uma dose da vacina quadrivalente após a avaliação do serviço de saúde responsável pelo atendimento. A mudança ocorre diante do aumento dos registros de violência sexual contra crianças pequenas. A vacinação não reverte uma eventual infecção já adquirida, mas pode proteger contra outros tipos do vírus. Quem for vacinado antes dos 9 anos deverá seguir normalmente o calendário de rotina quando atingir a faixa etária indicada. Os Estados Unidos reconheceram publicamente pela primeira vez que possuem armas de controle espacial posicionadas em órbita. O anúncio não revelou quantos equipamentos existem nem como funcionam, mas afirmou que os sistemas podem defender forças americanas contra ações hostis. Pela descrição, a capacidade poderia ser usada para interferir ou neutralizar satélites considerados como ameaça. A revelação marca uma mudança no discurso militar dos Estados Unidos e ocorre em meio à crescente disputa estratégica com China e Rússia pelo controle do espaço. Obrigado por sua audiência e até o próximo programa.

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2: 13 horas e 14 minutos.
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1: É, só tem música boa e só tem rádio boas aqui. E também os melhores comunicadores. E tem
2: arranja, mamãe.
1: Filho. Vamos para as participações, produção. Vamos lá, porque tem muita gente aqui querendo participar para ganhar o Pix premiado no valor de 200. Então você tem o telefone aqui, tem o zap do programa. É o 819-9710-8896.
3: Meu nome é Elisângela Maria, sou da cidade de Piquete Carneiro. E gostaria de participar do Pix premiado, tá? Com cheiro e um lindo e abençoado dia a todos vocês.
4: Que é a Cristina, Padre Marcelo.
1: Opa, Cristina.
4: Quer participar do Pix premiado e... para o melhor do Brasil. Ofereço todas as músicas, meus filhos, minhas filhas, meus netos. Para vocês da rádio.
1: Tudo de bom. Olha, um abraço para também o Ivan Castro, participando aqui, mandou zap.

0: quer participar, mande áudio aí, rapaz, mande áudio aí, Ivan Castro. Tem mais participação, produção? Dá tempo ainda? Então coloca aí.
1: Oi, maiores do Brasil.
0: Opa!
1: Aqui é Paulo Soares, taxista.
0: Grande Paulo!
1: Mandar um abraço aí pro pessoal taxistas que estão trabalhando.
0: Dúvida, sem dúvida.
1: E eu também estou trabalhando. Um abraço, meu amigo. Tudo de bom. As maiores do Brasil.
0: É verdade. A gente abraça aqui a todos os taxistas.

0: Júlia Alonso, Hermanos, tocou bastante ali nos anos 2000, mais ou menos por ali, antes também um pouco já, né?
1: Sei
0: é, que eu não bom demais aqui no hashtag TBT Matando Saudades. É o Bruno, né? Valeu, Bruno! Valeu toda a rapaziada aí! Cidade de Venha, vem no Rio Grande do Norte também, ligados com a gente! Voltando já!
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3: 13:39.
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1: Estamos de volta.
2: Vamos lá, de volta mais uma vez. É, e ainda tem mais meia hora aqui de programa. É final de semana, abre o sorriso, vem pra cá. É sucesso. É fim de semana.
1: É fim de semana, é hora de sorrir e cantar.
2: Vem com a gente.
1: Venha com a gente comemorar.
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2: É demais, é, não é?
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0: O Pix premiado 81997108896. A Jéssica mandou mensagem pra gente, tá valendo já aqui, tá concorrendo ao Pix premiado. É lá em Minas Gerais, na cidade de Francisco Badaró. Leonardo tá ligado junto com a gente, na cidade de Terra Nova. Bruno, valeu Bruno, mandando zap também aqui e mandando beijo e abraço para todos os seus familiares, né? Que estão ligados com a gente. Alô, Neto é o ouvinte que está sempre ligado também. Tem a Deline, né? Deline, a Deline. E também o Francisco, casal super apaixonados aí com a gente. Vamos que agora tem mais participação, é produção. Então vamos nessa agora, para as participações.
1: Arrocha, mamãe.
0: Vamos lá, vamos lá. Quem será? Quem será?
2: Marcos Filho.
0: Opa!
2: Quero participar do Pix premiado.
0: Que legal!
2: Tânia Mara Araújo.
0: Ouvinte
2: assídua do seu programa.
0: Que legal!
2: Um abraço a todos.
0: Fica ligado!
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4: Marcos Filho é o José Antônio da cidade de Capinzal do Norte. Estou na sintonia do programa. Coloca meu nome aí no participar do Pix premiado. Meu abraço.
0: Já está concorrendo aqui ao Pix premiado. Pix premiado já está concorrendo, tá bom?
5: Marcos Filhos, aqui é a Cristina, a Padre Maciel.
0: Opa, Cristina.
5: Quero participar do Pix premiado de R$ 200 do programa

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0: semana, onde você estiver, sejam todos bem-vindos aqui à nossa programação, que tem muito, mas muito carinho. E você aí acompanhando só as mais tocadas, aqui tem a melhor equipe, aqui tem as mais, né? As mais novidades do mundo da música, nas curiosidades, na notícia. Então a rádio aqui, ó, ficando por aqui, abraçando a todos aí, a todos os nossos milhares e milhares de ouvintes, a todos vocês aí, bom final de semana. Lembre-se, para que você possa estar de bem com a vida, você precisa estar de bem com Deus. E a gente se vê, a gente se encontra semana que vem, aqui nessa mesma rádio, aqui na mesma rádio, aqui nesse mesmo horário, com você detonando sempre aqui o final de semana. Valeu, tchau, tchau.
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3: 14 horas e 2 minutos.
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1: Horas e 4 minutos.
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4: Oi, turma, chegamos no melhor som do seu rádio, no seu fim de semana.

atrás, quando eu falei com a sua mãe ao telefone, eu disse, antes da gente juntar seu filho com alguém, a gente precisa ajudar ele a se curar primeiro, né? É que ele se destrói, e junto, destrói qualquer coisa em volta dele.

0: Khaled, fechando a nossa primeira sequência de hoje. Vem a carinha do fim de semana, hein?
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2: 14 horas e 19 minutos.
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4: De volta com o programa que é Churururu no seu rádio nesse fim de semana especial. E olha, no Reino Unido, um touro invadiu os trilhos de uma estação bem movimentada e acabou atrasando as viagens por horas, mas virou foto de turistas por lá. Foi um sucesso, hein? Falando

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1: É hoje que nós vamos acertar as contas, o cenário já tá pronto.

0: ritmo da Shania Twain, a canadense, que é uma fábrica de sucessos, uma fábrica de grandes hits.
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2: 14:39.
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3: Muito bem, de volta no seu fim de semana sempre especial, você mandando mensagens, interagindo conosco. Fique à vontade nas nossas redes sociais aqui da rádio, hein? Agora tem Cristinas, ó.

0: bom demais.
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0: Fernandes, Ride, Ride, Ride, aqui no Conexão BR bem especial.
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3: 14:54.
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5: Conexão BR de volta, bem no meio do seu rádio, para te contar que na Espanha um idoso escondeu as economias de uma vida inteira dentro do colchão. O problema é que a família doou o colchão para reciclagem sem saber que tinha dinheiro dentro. Sim, olha, meu Deus, imagina só, hein? Diego e Vitor Hugo, vai.

0: The Ranked and Kisses Must Graves aqui no Conexão BR. Olha, pra você que adora ir ao bar, bater papo com os amigos no fim de semana. Eu vou mais tarde, mas agora eu vou tomar um cafezinho com o Daniel aqui na rádio.
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2: 15 horas e 8 minutos.
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4: Muito bem, amores do rádio. Agora eu te conto que uma família ficou desesperada ao achar que o filhote da raça Corgi estava ferido. Na verdade, o cachorro comeu uma fruta vermelha até cansar e capotou manchado de suco no chão. Imagina só o susto. Bora de Luan Santana, vai.

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Gente, Banoff, trazendo aquele doce especial aqui do nosso Conexão BR. Eu adoro Banoff, que é banana com doce de leite, hein? Agora tem Carol Dier.

0: lançando o Back D aqui no Conexão BR. Ó, fim de semana, meus amores. Pra você, tá trabalhando aí? Bom plantão pra você. Tá na escala do fim de semana aí? Vai trabalhar que você possa desempenhar as suas funções da melhor forma possível.
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2: 15 horas e 25 minutos.
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1: De volta com Conexão BR para te contar que um homem tentou expulsar uma aranha da garagem de casa usando um aspirador de pó. A aranha era tão grande.

0: o aparelho travou e pegou fogo. Meu Deus, hein? Pedro Neto e Matheus, localização.
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0: Cid com Frozen aqui no Conexão BR. Já manda aquele alô pra você que tá fazendo aniversário hoje.
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2: 15 horas e 40 minutos.
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3: 15:42.
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4: Muito bem, hoje é aniversário do Rodrigo, que tá curtindo o Conexão BR, aniversário do Leonardo, parabéns também pro Guilherme, felicidades pra todo mundo. A gente canta com o Guilherme, elevador.

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som de Gabriel Marcolan com a dupla Mike Rodrigo Namoradeira. E tem música nova, tem a Roberta Campos com Zé Cavaleiro na Proa da Saudade.

0: Petras, Brut Lies, aqui no Conexão BR, fechando mais uma sequência bem especial. Em volta já já trazendo Gustavo Lima e aqueles alunos especiais.
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3: 16 horas e 12 minutos.
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5: De volta por aqui, o Felipe tá curtindo o nosso programa, o Gabriel tá por aqui também, o Gabriel que é fã do Gustavo Lima, ele pediu, a gente ouve junto, sofre no nego.
6: Isso é do papai.
7: Show!

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1: Fiorella, com dois carentes. Participação do Enzo Ferro, hein? Olha, mais mensagens que vão chegando aqui pelas redes sociais. O Fabiano tá por aqui, a Vanessa, a Pamela, o Michel. Quem mais tá por aqui? A Tatiane. Valeu pela audiência de todo mundo. Agora tem João Lucas.

0: com Zara Larsson, She Darling, It's Your Game, pra fechar o Conexão BR de hoje. Valeu, gente, pelo carinho de sempre. Até a próxima. Tchau, tchau. Bom fim de semana.
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pessoal, tudo bem? Começando mais um Coração Sertanejo para curtir resgatando os grandes sucessos que fizeram parte da nossa história. Oi, eu sou o André Aguiar, o Coração tá começando com Milionário e José Rico começou.

0: Limões a outra em bom. Tá só começando, eu volto já.
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4: 16:45.
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3: Voltamos com vocês, voltamos no Coração Sertanejo. Ai, um amor rebelde assim.

0: Rio, na maior pro Existe o Coração Sertanejo. O nosso Coração Sertanejo volta já.
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4: 17 horas e 3 minutos.
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6: Bom, voltamos aqui no Coração Sertanejo.

0: mexeu na metadinha do nosso coração sertanejo de hoje. É! Vem muito mais por aí. Ronaldo Viola e o Praiano. Ronaldo Viola e o Praiano, quem vão cantar no próximo bloco, tá? Essa formação boa demais. Daniel, Zezé com o Luciano. É meu coração. Eu volto já já, peraí.
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2: 17 horas e 20 minutos.
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3: Nós estamos de volta com vocês aqui no nosso Coração Sertanejo. Sempre um prazer e uma alegria estar aqui com vocês no coração, viu? E a gente não pode parar não, não é? Começando o bloco com Bruno e Marrone, assim ó, agarrada em mim, ao mundão!

0: Eu volto já já com os menotes, hein? Segura!
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2: 17:36.
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2: Voltamos, Coração Sertanejo. Oh, sofrência, cachorro.

0: E vem aí o nosso bloco final, hein? E já vai vir daquele jeitão, animado também, com Teodoro e Sampaio. Então não perde o pique, eu volto já.
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3: Um beijo.

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3: 17:51.
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5: Verdade, turma, tá de volta aqui o Coração Sertanejo. E é como eu disse ali, antes de sair pro intervalo, né? Você prestou atenção no intervalo, né? Boa, tamo de volta então na...

Brasil cantando bonito aqui na nossa programação. Você tá doido, hein? E um abraço todo especial aqui do André Aguiar. Muito obrigado, viu, gente? Até o próximo coração. Valeu, pessoal. Valeu, gente. Valeu.

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0: 18:09.
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3: Alô, alô, galerinha. E aí, tudo certo? Tô chegando, tá começando.
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3: Muito bom ter você junto conosco aqui na nossa rádio e esse programão que já é sucesso. Claro, só fala de sucesso, tem que ser sucesso. No ar, então, o Top 10 Brasil, com as mais tocadas no Brasil e no mundo. A gente faz um milkshake aqui com as melhores músicas e pra animar, claro, o seu fim de semana, você aí que tá trabalhando, você que tá folgando, você que tá de férias, você que tá de boa junto com a família ou quem sabe ao lado do seu amor, acompanhando a programação mais amada de toda a cidade. Valeu o carinho, hein? A nossa rádio pensa muito em você, em trazer sempre os melhores conteúdos. Eu quero saber de onde que você nos acompanha. Manda aí um oi pra gente nas redes sociais aqui da emissora. Muito prazer, eu sou o Renato Neves, o seu amigão aqui do rádio, e a gente segue juntos, trazendo muita música boa, qualidade, inovação e o nosso jeito aí de fazer FM que só a gente tem. Vamos lá começar o programa? Tá no ar então o Top 10 Brasil.
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3: No décimo lugar de hoje tem Ed Brito e Samuel, Romance Rosa.

0: 2.
1: Em terceiro lugar tem Zé Neto e Cristiano, Cadeira Cativa. Abrindo o pódio, hein? Medalha de bronze.

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1: Em intervalo pequenininho, pessoal, a gente volta já já trazendo muito mais músicas de animação no nosso jeito de fazer FM, de comunicar, no jeito que só a gente tem. Não sai daí não, que eu conto com você ainda.
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3: 18:37.
0: 10, 20. E aí, já de volta, trazendo alegria, muita música, muito sucesso. Programa Top 10 Brasil. O meu grande abraço a você, amigo ouvinte, onde quer que você esteja, para onde quer que você vá, o Brasil inteiro conectado através da Rede Mundial de Computadores. Alô você, em casa, no carro, no trabalho, a você, dona de casa, chefe de família, a você, amigo patrão, gerente, funcionário, cliente amigo, a você folgando no fim de semana, a você trabalhando no fim de semana, é tanta gente boa.

0: Muito bom ter você junto conosco, hein? Mais uma vez, prazer, eu sou o Renato Neves, o seu amigão aqui do rádio, e a gente segue unidos, trazendo o melhor da música dentro do Top 10 Brasil. Simbora com a segunda colocação de hoje, tem o som do Eduardo Costa, Imagina Eu, Medalha de Prata.
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0: Fica um.
1: E chegando o primeiro lugar de hoje, medalha de ouro tem Bruno Rosa, Atriz Demais, participação do Murilo Huff. Bora acompanhar agora.

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Finalzinho então do Top 10 Brasil, agora vem chegando o Top Mundo, as mais tocadas lá fora do Brasil. Você também fica atualizado aqui, ó, no programa que é sucesso. Deixa você muito bem informado de tudo. 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

0: 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Após o Top Mundo, a gente acompanha as mais pedidas, aquelas mais visualizadas no YouTube, as mais tocadas nas principais plataformas aí digitais. Se você quer ficar bem atualizado, tá no programa certo, no horário certo, na rádio certa, fica pra nós, com o cara certo também. Aumenta o som que as mais pedidas já estão no ar.
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1: Finalzinho do horário, meu amigo, minha amiga. Só resta agradecer a você o carinho, o rádio ligado, a participação. A gente se encontra agora somente no próximo fim de semana, trazendo muito som legal, muita música boa e esse jeito de comunicar que só a gente tem, com alegria, com simpatia. E você do outro lado, que é muito mais importante. Beijo pra todo mundo, muito obrigado pelo carinho. Semana que vem tem mais.
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2: 19 horas e 3 minutos.

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0: 19:06.
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0: Opa! Um abraço forte pro Cê, minha gente. Daqui a pouco o Negrão volta, você me espera.
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2: 19:31.
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4: Meu povão amigo, tamo de volta, vambora, vambora, parada sertaneja, vamos seguindo o fluxo, vamos seguindo com...

0: povão amigo, que pena! Chegamos ao final do Parada Sertaneja, vão picar mula, vambora, o Negão se despede. A gente volta no próximo. Um beijo, tchau, obrigado!
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0: 19 horas e 59 minutos.

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3: 20 horas e 39 minutos.

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3: 20 horas e 58 minutos.